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1: Zé, tu lembras-te da Nini? Tanto que até já esqueci.
2: Eu era assim.

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0: 7 horas.
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0: 8 horas. 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
2: Olá, muito bom dia, uma boa sexta-feira com a sua Rádio Pax. Começa aqui esta manhã.
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Temos um dia de sol sem nuvens, amanhã tempo igual, máximas a rondar os 30 graus, mínimas os 16. Quanto ao fim de semana, começa com um dia de céu limpo, este sábado com máxima de 30, no domingo mantém-se a máxima, mas mais nuvens e podem ocorrer alguns pingos.

A saúde foi das primeiras áreas mais reforçadas nas revisões do Plano de Recuperação e Resiliência, com 630 milhões de euros para requalificar unidades, modernizar o SNS e adquirir 4 helicópteros para emergência médica. Segundo o Governo, as alterações do PRR nesta área visaram melhorar a capacidade do SNS e responder às necessidades de execução até 31 de agosto, data em que as metas e marcas do plano têm de estar concluídas.

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2: As exportações portuguesas de frutas, legumes, plantas ornamentais e flores recuaram 3,5% em valor 6% em quantidade até junho, em termos homólogos, penalizadas pelas tempestades do início do ano. De acordo com dados do INE, Instituto Nacional de Estatística, compilados pela Portugal Fresh, Associação para a Promoção das Frutas, Legumes e Flores de Portugal, as vendas para mercados externos somaram mais de 1 milhão de euros no primeiro semestre, enquanto o volume das exportações totalizou 747 mil toneladas.
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1: Vamos conhecer os temas que marcam a atualidade regional nesta sexta-feira. Almodóvar e Cuba transformam-se em ilhas contra o calor no Alentejo. No Lixo ao Campo, Resi Alentejo transforma resíduos orgânicos em fertilizante para o Alentejo. A Orquestra Regional do Alentejo ganha tempo e pode agora receber candidaturas até setembro. Feira da Conversa regressa hoje à Salvada com 3 dias de convívio, petiscos e animação. Pero Guarda entra em festa esta sexta-feira com o Quiaro como grande atração. Festas de Verão de Santana da Serra voltam a animar o Conselho de Ourique entre 21 e 23 de agosto. Estes são os temas, desenvolvimentos já a seguir.
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1: Uma excelente sexta-feira com a sua Rádio Pax. Vamos às notícias. Almodóvar e Cuba estão entre os concelhos alentejanos com a maior aposta na resposta ao calor extremo. Juntos, têm já 14 refúgios climáticos, Stay Cool, 7 em cada município. A rede regional conta atualmente com 18 espaços, distribuídos por 5 concelhos. Os locais oferecem água potável, zonas de descanso e condições térmicas mais confortáveis. O programa prevê apoios de até 80% para novas estruturas, incluindo sombras, espaços verdes e equipamentos de arrefecimento. A Resi Alentejo está a dar uma nova vida aos resíduos orgânicos recolhidos na região. No Parque Ambiental de Montinho, em Beja, esses materiais são transformados em composto alentejo através de compostagem controlada. O produto, rico em matéria orgânica, azoto, fósforo e potássio, pode ser aplicado em olivais, vinhas, pomares e áreas florestais. A empresa destaca ainda a capacidade de composto para melhorar os solos e a retenção da água, reduzindo a necessidade de fertilizantes químicos. Há mais tempo para avançar com a futura Orquestra Regional do Alentejo. A Direção Regional de Artes prolongou até 25 de setembro, às 17h59, o prazo para a apresentação de candidaturas ao concurso. Está em causa um apoio de 1,62 milhões de euros para 2 anos. Podem concorrer associações culturais sem fins lucrativos sediadas no Alentejo. A futura estrutura deverá promover música erudita, criação artística, formação e circulação pela região. O processo foi apresentado em várias sessões de esclarecimento, incluindo em Beja. A Salvada volta a ser, a partir de hoje, ponto de encontro para moradores e visitantes. A Feira da Conversa começa esta sexta-feira, prolonga-se até domingo, com 3 dias dedicados ao convívio. O programa inclui tasquinhas, produtos regionais, música e animação. A iniciativa pretende recuperar o espírito de encontro e partilha que marca a identidade da aldeia. Entre petiscos, música e conversas, a organização promete um fim de semana para juntar famílias, amigos e todos aqueles que quiserem passar pela Salvada. Pero Guarda dá hoje início às festas de verão em honra de Santa Margarida. São 3 dias de música, tradição e convívio organizados pelo Clube Desportivo de Pero Guarda. O destaque desta primeira noite vai para Quiaro, Ruben Baião, que atua à meia-noite, depois do baile com Manuel João e Nelson Santos. Amanhã, a Garraiada Alentejana, Jorge Belchior, Celtas, DJ Leo. Domingo é dedicado à tradição religiosa, com missa e procissão, antes das atuações de Vinhos Alentejanos e de Dinis Faleiro. Santana da Serra está em festa a partir de hoje e até domingo. As festas de verão arrancam esta sexta-feira, às 10 da noite, com o baile de Tomás Faísca, seguindo-se à meia-noite, a atuação de Sonido Andaluz. Amanhã, o programa inclui torneios de futebol infantil e sénior e, à noite, Ricardo Glória e DJ Ademar. Domingo é dedicado às tradições, com uma tarde de música popular e canto alentejano, reunindo grupos de Santana da Serra, Ourique, Aldeia dos Fernandes e outras localidades do concelho. Ponto final nas notícias, estamos em permanente atualização. Se é o caso, boas férias.
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1: A Startup Portugal e o Web Summit lançaram a 11ª edição do Road Web Summit, programa que pretende selecionar e preparar startups portuguesas para participarem na Web Summit. Nesta edição serão selecionadas até 125 empresas portuguesas que terão acesso a um bootcamp intensivo de preparação a realizar no Porto e em Lisboa. A formação contará com investidores, fundadores, especialistas em pitch e representantes do Web Summit e terá como foco a preparação da estratégia das startups para a conferência.
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0: 9 horas.
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Temos um dia de sol sem nuvens, amanhã tempo igual, máximas a rondar os 30 graus, mínimas os 16. Quanto ao fim de semana, começa com um dia de céu limpo, este sábado com máxima de 30, no domingo mantém-se a máxima, mas mais nuvens e podem ocorrer alguns pingos.

0: Os estudantes bolseiros deslocados têm apenas que provar que tentaram ter vaga numa residência universitária para ter direito ao apoio ao alojamento. Esta era uma das principais dificuldades apontada pelos estudantes no acesso a este apoio. Muitos quartos são alugados sem contrato. A ajuda prevista para os bolseiros deslocados é de 500 euros em Lisboa, 419 no Porto, 338 em Coimbra. As bolsas de alojamento para estudantes universitários têm agora novas regras. 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

0: cada vez mais jovens a revelar que começaram a usar internet com menos de 10 anos. O tempo de utilização também está a aumentar, em particular para redes sociais, pesquisas ou para observação de vídeos, filmes ou tutoriais. Esta é uma das conclusões do mais recente inquérito a jovens participantes no Dia de Defesa Nacional. A participação neste questionário foi voluntária e anónima.
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1: Vamos conhecer os temas que marcam a atualidade regional nesta sexta-feira. Almodóvar e Cuba transformam-se em ilhas contra o calor no Alentejo. No Lixo ao Campo, Resi Alentejo transforma resíduos orgânicos em fertilizante para o Alentejo. Orquestra Regional do Alentejo ganha tempo e pode agora receber candidaturas até setembro. Feira da Conversa regressa hoje à Salvada com 3 dias de convívio, petiscos e animação. Pero Guarda entra em festa esta sexta-feira com Quiaro como grande atração. Festas de Verão de Santana da Serra voltam a animar o Conselho de Ourique entre 21 e 23 de agosto. Estes são os temas, desenvolvimentos já a seguir.
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1: Uma excelente sexta-feira com a sua Rádio Pax. Vamos às notícias. Almodóvar e Cuba estão entre os concelhos alentejanos com a maior aposta na resposta ao calor extremo. Juntos, têm já 14 refúgios climáticos, Stay Cool, 7 em cada município. A rede regional conta atualmente com 18 espaços, distribuídos por 5 concelhos. Os locais oferecem água potável, zonas de descanso e condições térmicas mais confortáveis. O programa prevê apoios de até 80% para novas estruturas, incluindo sombras, espaços verdes e equipamentos de arrefecimento. A Resi Alentejo está a dar uma nova vida aos resíduos orgânicos recolhidos na região. No Parque Ambiental de Montinho, em Beja, esses materiais são transformados em composto alentejo através de compostagem controlada. O produto, rico em matéria orgânica, azoto, fósforo e potássio, pode ser aplicado em olivais, vinhas, pomares e áreas florestais. A empresa destaca ainda a capacidade de composto para melhorar os solos e a retenção da água, reduzindo a necessidade de fertilizantes químicos. Há mais tempo para avançar com a futura Orquestra Regional do Alentejo. A Direção Regional de Artes prolongou até 25 de setembro, às 17h59, o prazo para a apresentação de candidaturas ao concurso. Está em causa um apoio de 1,62 milhões de euros para 2 anos. Podem concorrer associações culturais sem fins lucrativos sediadas no Alentejo. A futura estrutura deverá promover música erudita, criação artística, formação e circulação pela região. O processo foi apresentado em várias sessões de esclarecimento, incluindo em Beja. A Salvada volta a ser, a partir de hoje, ponto de encontro para moradores e visitantes. A Feira da Conversa começa esta sexta-feira, prolonga-se até domingo, com 3 dias dedicados ao convívio. O programa inclui tasquinhas, produtos regionais, música e animação. A iniciativa pretende recuperar o espírito de encontro e partilha que marca a identidade da aldeia. Entre petiscos, música e conversas, a organização promete um fim de semana para juntar famílias, amigos e todos aqueles que quiserem passar pela Salvada. Pero Guarda dá hoje início às festas de verão em honra de Santa Margarida. São 3 dias de música, tradição e convívio organizados pelo Clube Desportivo de Pero Guarda. O destaque desta primeira noite vai para Quiaro, Ruben Baião, que atua à meia-noite, depois do baile com Manuel João e Nelson Santos. Amanhã, a Agarraiada Alentejana, Jorge Belchior, Celtas, DJ Leo. Domingo é dedicado à tradição religiosa, com missa e procissão, antes das atuações de Ventos Alentejanos e de Dinis Faleiro. Santana da Serra está em festa a partir de hoje e até domingo. As festas de verão arrancam esta sexta-feira, às 10 da noite, com o baile de Tomás Faísca, seguindo-se à meia-noite, a atuação de Sonido Andaluz. Amanhã, o programa inclui torneios de futebol infantil e sénior, e à noite, Ricardo Glória e DJ Ademar. Domingo é dedicado às tradições, com uma tarde de música popular e canto alentejano, reunindo grupos de Santana da Serra, Ourique, Aldeia dos Fernandes e outras localidades do concelho. Ponto final nas notícias, estamos em permanente atualização. Se é o caso, boas férias.
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1: O índice do custo do trabalho, que mede os custos por hora efetivamente trabalhada, aumentou 5,4% em termos homólogos no segundo trimestre. No segundo trimestre, os custos salariais, por hora efetivamente trabalhada, aumentaram 5,4% e os outros custos aumentaram 5,2% em relação ao mesmo período do ano anterior.

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0: horas.
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3: Comprometido, cá estamos para cumprir este último painel, manhã de sexta-feira.
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Os beneficiários de rendimento social de inserção e de pensões de velhice não contributiva, viuvez, orfandade e invalidez vão passar a receber oficiosamente a prestação social única, segundo o diploma publicado em Diário da República. À exceção dos titulares de pensão de viuvez e orfandade, que integram o mesmo agregado familiar, cujo montante a receber será calculado de acordo com as novas regras, a conversão no caso das restantes prestações determina que tem de estar garantido o valor que os beneficiários recebem atualmente.

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3: Temos um dia de sol sem nuvens, amanhã tempo igual, máximas a rondar os 30 graus, mínimas os 16. Quanto ao fim de semana, começa com um dia de céu limpo, este sábado com máxima de 30, no domingo mantém-se a máxima, mas mais nuvens e podem ocorrer alguns pingos.

Os aeroportos nacionais movimentaram em junho 7 milhões de passageiros, uma quebra homóloga de 0,2% após máximos históricos nos 5 meses anteriores, acumulando uma subida de 2,5% no primeiro semestre para 35 milhões.

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2001, Odisseia no Espaço, um filme de 68 para rever. Desde os tempos da pré-história, um misterioso monolito negro parece emitir sinais de outra civilização. 4 milhões de anos depois, no século XXI, uma equipa de astronautas liderados pelo experiente David Bowman e Frank Poole é enviada ao planeta Júpiter para investigar o enigmático monolito da nave Discovery, totalmente controlada pelo computador HAL. A meio da viagem, HAL tem uma avaria e tenta assumir o controle da nave, eliminando um a um cada um dos seus tripulantes.

0: E pronto, termina aqui mais uma emissão, também mais uma semana. Se está a férias, aproveite bem. Se começa agora o fim de semana, venha daí.
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0: 11 horas.
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1: Meio-dia.
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2: Vamos conhecer os temas que marcam a atualidade regional nesta sexta-feira. Almodóvar e Cuba transformam-se em ilhas contra o calor no Alentejo. No lixo ao campo, Resi Alentejo transforma resíduos orgânicos em fertilizante para o Alentejo. Orquestra Regional do Alentejo ganha tempo e pode agora receber candidaturas até setembro. Feira da Conversa regressa hoje à Salvada com 3 dias de convívio, petiscos e animação. Perguarda entra em festa esta sexta-feira com Quiaro como grande atração. Festas de verão de Santana da Serra voltam a animar o Conselho de Ourique entre 21 e 23 de agosto. Estes são os temas, desenvolvimentos já a seguir.
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2: Uma excelente sexta-feira com a sua Rádio Pax. Vamos às notícias. Almodóvar e Cuba estão entre os concelhos alentejanos com a maior aposta na resposta ao calor extremo. Juntos, têm já 14 refúgios climáticos, Stay Cool, 7 em cada município. A rede regional conta atualmente com 18 espaços, distribuídos por 5 concelhos. Os locais oferecem água potável, zonas de descanso e condições térmicas mais confortáveis. O programa prevê apoios de até 80% para novas estruturas, incluindo sombras, espaços verdes e equipamentos de arrefecimento. A Resi Alentejo está a dar uma nova vida aos resíduos orgânicos recolhidos na região. No Parque Ambiental de Montinho, em Beja, esses materiais são transformados em composto alentejo através de compostagem controlada. O produto, rico em matéria orgânica, azoto, fósforo e potássio, pode ser aplicado em olivais, vinhas, pomares e áreas florestais. A empresa destaca ainda a capacidade de composto para melhorar os solos e a retenção da água, reduzindo a necessidade de fertilizantes químicos. Há mais tempo para avançar com a futura Orquestra Regional do Alentejo. A Direção Regional de Artes prolongou até 25 de setembro, às 17h59, o prazo para a apresentação de candidaturas ao concurso. Está em causa um apoio de 1,62 milhões de euros para 2 anos. Podem concorrer associações culturais sem fins lucrativos sediadas no Alentejo. A futura estrutura deverá promover música erudita, criação artística, formação e circulação pela região. O processo foi apresentado em várias sessões de esclarecimento, incluindo em Beja. A Salvada volta a ser, a partir de hoje, ponto de encontro para moradores e visitantes. A Feira da Conversa começa esta sexta-feira, prolonga-se até domingo, com 3 dias dedicados ao convívio. O programa inclui tasquinhas, produtos regionais, música e animação. A iniciativa pretende recuperar o espírito de encontro e partilha que marca a identidade da aldeia. Entre petiscos, música e conversas, a organização promete um fim de semana para juntar famílias, amigos e todos aqueles que quiserem passar pela Salvada. Perguarda dá hoje início às festas de verão em honra de Santa Margarida. São 3 dias de música, tradição e convívio organizados pelo Clube Desportivo de Perguarda. O destaque desta primeira noite vai para Quiaro, Ruben Baião, que atua à meia-noite, depois do baile com Manuel João e Nelson Santos. Amanhã, a Garraiada Alentejana, Jorge Belchior, Celtas, DJ Leo. Domingo é dedicado à tradição religiosa, com missa e procissão, antes das atuações de Ventos Alentejanos e de Dinis Faleiro. Santana da Serra está em festa a partir de hoje e até domingo. As festas de verão arrancam esta sexta-feira, às 10 da noite, com o baile de Tomás Faísca, seguindo-se à meia-noite, atuação de Sonido Andaluz. Amanhã, o programa inclui torneios de futebol infantil e séniores e, à noite, Ricardo Glória e DJ Ademar. Domingo é dedicado às tradições, com uma tarde de música popular e canto alentejano, reunindo grupos de Santana da Serra, Ourique, Aldeia dos Fernandes e outras localidades do concelho. Ponto final nas notícias, estamos em permanente atualização. Se é o caso, boas férias.

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0: 13 horas.
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0: 15 horas.
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Felipe está de volta com um guia do usuário para ser humano. O oitavo álbum de estúdio de Danny, Glenn e os dois bands aborda a gloriosamente complexa tarefa de ser humano.

Penny Hinn, de Sam Fender e Olivia Dean, tornou-se o single com mais semanas no primeiro lugar da tabela britânica. A colaboração soma 21 semanas não consecutivas no topo, superando o recorde de Frankie Lane, que permanecia intacto desde 1953.

Robbie Williams revelou ter sido recentemente diagnosticado com autismo. O cantor britânico, que atuou em Lisboa a 28 de agosto, no Mel Calorama, contou que o diagnóstico ajudou a compreender vários comportamentos e experiências pessoais.

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16 horas. 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

O momento aconteceu a 15 de agosto no concerto que Noam Kahan deu no Rose Bowl em Pasadena. Chapel One juntou-se ao músico num dos atos do espetáculo para cantar com Kahan o tema California.

A Vila Alentejana recebe 5 dias de celebração cultural com nomes como Slow J, Callum Scott, Kalema Bispo e Sara Correia. O maior festival de verão do Alentejo está de regresso. O Festival do Crato acolhe dezenas de milhares de festivaleiros para 5 dias que unem grandes nomes da música nacional e internacional, cultura, artesanato e gastronomia regional. A festa arranca no próximo dia 25 com uma noite de entrada gratuita.

Stray Kids entrou de vez para a história do Billboard. O octeto da K-pop confirmou que o álbum This and That estreou na liderança da tabela Billboard 200, o nono trabalho seguido do grupo a alcançar o primeiro lugar.

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Boca Livre chegou a Lisboa para um concerto especial e para apresentar o seu último álbum, Boca Canta Edu, uma homenagem à obra de Edu Lobo. Vai ser a 16 de outubro no Centro Cultural.

A superestrela global Becky G lança o seu 5º álbum de estúdio, Baraja Bendita, um conjunto de 17 faixas que constitui a declaração artística mais completa da sua carreira. A faixa principal do álbum Chula é uma ode a uma palavra que carrega muitos significados na cultura latina.

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Aragão apresenta Ser Feliz é Tão Simples, um tema que convida a abrandar e a valorizar aquilo que realmente importa. Entre a brisa do mar, um pôr do sol, momentos partilhados e o tempo passado a dois, Aragão lembra que a felicidade pode estar nas coisas mais simples.

Julinho Capa e SD está de volta com Dembélé. O novo single já está disponível em todas as plataformas digitais e serve como rampa de lançamento para o seu próximo álbum.

artista pop, compositor e força criativa de dimensão global, Troye Sivan, inaugura uma nova era com o lançamento de She's the Best, a canção que dá título ao quarto álbum de estúdio do artista. 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

0: 17 horas.
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2: Vamos conhecer os temas que marcam a atualidade regional nesta sexta-feira. Almodóvar e Cuba transformam-se em ilhas contra o calor no Alentejo. No lixo ao campo, Resi Alentejo transforma resíduos orgânicos em fertilizante para o Alentejo. Orquestra Regional do Alentejo ganha tempo e pode agora receber candidaturas até setembro. Feira da Conversa regressa hoje à Salvada com 3 dias de convívio, petiscos e animação. Pero Guarda entra em festa esta sexta-feira com Quiaro como grande atração. Festas de Verão de Santana da Serra voltam a animar o Conselho de Ourique entre 21 e 23 de agosto. Estes são os temas, desenvolvimentos já a seguir.
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2: Uma excelente sexta-feira com a sua Rádio Pax. Vamos às notícias. Almodóvar e Cuba estão entre os concelhos alentejanos com a maior aposta na resposta ao calor extremo. Juntos têm já 14 refúgios climáticos, Stay Cool, 7 em cada município. A rede regional conta atualmente com 18 espaços distribuídos por 5 concelhos. Os locais oferecem água potável, zonas de descanso e condições térmicas mais confortáveis. O programa prevê apoios de até 80% para novas estruturas, incluindo sombras, espaços verdes e equipamentos de arrefecimento. A Resi Alentejo está a dar uma nova vida aos resíduos orgânicos recolhidos na região. No Parque Ambiental de Montinho, em Beja, esses materiais são transformados em composto alentejo através de compostagem controlada. O produto rico em matéria orgânica

0: de Artes prolongou até 25 de setembro, às 17h59, o prazo para a apresentação de candidaturas ao concurso. Está em causa um apoio de 1,62 milhões de euros para 2 anos. Podem concorrer associações culturais sem fins lucrativos sediadas no Alentejo. A futura estrutura deverá promover música erudita, criação artística, formação e circulação pela região. O processo foi apresentado em várias sessões de esclarecimento, incluindo em Beja. A Salvada volta a ser, a partir de hoje, ponto de encontro para moradores e visitantes. A Feira da Conversa começa esta sexta-feira, prolonga-se até domingo, com 3 dias dedicados ao convívio. O programa inclui tasquinhas, produtos regionais, música e animação. A iniciativa pretende recuperar o espírito de encontro e partilha que marca a identidade da aldeia. Entre petiscos, música e conversas, a organização promete um fim de semana para juntar famílias, amigos e todos aqueles que quiserem passar pela Salvada. Pero Guarda dá hoje início às festas de verão em honra de Santa Margarida. São 3 dias de música, tradição e convívio organizados pelo Clube Desportivo de Pero Guarda. O destaque desta primeira noite vai para Quiaro, Ruben Baião, que atua à meia-noite, depois do baile com Manuel João e Nelson Santos. Amanhã, a Garraiada Alentejana, Jorge Belchior, Celtas, DJ Leo. Domingo é dedicado à tradição religiosa, com missa e procissão, antes das atuações de Vinhos Alentejanos e de Dinis Faleiro. Santana da Serra está em festa a partir de hoje e até domingo. As festas de verão arrancam esta sexta-feira, às 10 da noite, com o baile de Tomás Faísca, seguindo-se à meia-noite, a atuação de Sonido Andaluz. Amanhã, o programa inclui torneios de futebol infantil e séniores e, à noite, Ricardo Glória e DJ Ademar. Domingo é dedicado às tradições, com uma tarde de música popular e canto alentejano, reunindo grupos de Santana da Serra, Ourique, Aldeia dos Fernandes e outras localidades do concelho. Ponto final nas notícias. Estamos em permanente atualização. Se é o caso, boas férias.
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0: 18 horas.
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2: São 19 horas.
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1: Vamos conhecer os temas que marcam a atualidade regional nesta sexta-feira. Almodóvar e Cuba transformam-se em ilhas contra o calor no Alentejo. No Lixo ao Campo, Resi Alentejo transforma resíduos orgânicos em fertilizante para o Alentejo. Orquestra Regional do Alentejo ganha tempo e pode agora receber candidaturas até setembro. Feira da Conversa regressa hoje à Salvada com 3 dias de convívio, petiscos e animação. Pero Guarda entra em festa esta sexta-feira com Quiaro como grande atração. Festas de Verão de Santana da Serra voltam a animar o Conselho de Ourique entre 21 e 23 de agosto. Estes são os temas, desenvolvimentos já a seguir.
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1: Uma excelente sexta-feira com a sua Rádio Pax. Vamos às notícias. Almodóvar e Cuba estão entre os concelhos alentejanos com a maior aposta na resposta ao calor extremo. Juntos têm já 14 refúgios climáticos, Stay Cool, 7 em cada município. A rede regional conta atualmente com 18 espaços distribuídos por 5 concelhos. Os locais oferecem água potável, zonas de descanso e condições térmicas mais confortáveis. O programa prevê apoios de até 80% para novas estruturas, incluindo sombras, espaços verdes e equipamentos de arrefecimento. A Resi Alentejo está a dar uma nova vida aos resíduos orgânicos recolhidos na região. No Parque Ambiental de Montinho, em Beja, esses materiais são transformados em composto alentejo através de compostagem controlada. O produto, rico em matéria orgânica, azoto, fósforo e potássio, pode ser aplicado em olivais, vinhas, pomares e áreas florestais. A empresa destaca ainda a capacidade de composto para melhorar os solos e a retenção da água, reduzindo a necessidade de fertilizantes químicos. Há mais tempo para avançar com a futura Orquestra Regional do Alentejo. A Direção Regional de Artes prolongou até 25 de setembro, às 17h59, o prazo para a apresentação de candidaturas ao concurso. Está em causa um apoio de 1,62 milhões de euros para 2 anos. Podem concorrer associações culturais sem fins lucrativos sediadas no Alentejo. A futura estrutura deverá promover música erudita, criação artística, formação e circulação pela região. O processo foi apresentado em várias sessões de esclarecimento, incluindo em Beja. A Salvada volta a ser, a partir de hoje, ponto de encontro para moradores e visitantes. A Feira da Conversa começa esta sexta-feira, prolonga-se até domingo, com 3 dias dedicados ao convívio. O programa inclui tasquinhas, produtos regionais, música e animação. A iniciativa pretende recuperar o espírito de encontro e partilha que marca a identidade da aldeia. Entre petiscos, música e conversas, a organização promete um fim de semana para juntar famílias, amigos e todos aqueles que quiserem passar pela Salvada. Pero Guarda dá hoje início às festas de verão em honra de Santa Margarida. São 3 dias de música, tradição e convívio organizados pelo Clube Desportivo de Pero Guarda. O destaque desta primeira noite vai para Quiaro, Ruben Baião, que atua à meia-noite, depois do baile com Manuel João e Nelson Santos. Amanhã, a Garraiada Alentejana, Jorge Belchior, Celtas, DJ Leo. Domingo é dedicado à tradição religiosa, com missa e procissão, antes das atuações de Ventos Alentejanos e de Dinis Faleiro. Santana da Serra está em festa a partir de hoje e até domingo. As festas de verão arrancam esta sexta-feira, às 10 da noite, com o baile de Tomás Faísca, seguindo-se à meia-noite, a atuação de Sonido Andaluz. Amanhã, o programa inclui torneios de futebol infantil e sénior, e à noite, Ricardo Glória e DJ Ademar. Domingo é dedicado às tradições, com uma tarde de música popular e canto alentejano, reunindo grupos de Santana da Serra, Ourique, Aldeia dos Fernandes e outras localidades do concelho. Ponto final nas notícias, estamos em permanente atualização. Se é o caso, boas férias.
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